né? Graças a Deus. Voz final. Adoras o diabo. Consagras dos teus filhos. Sacrificas dos teus filhos. Consagraste-os desde o seio materno. Fazes prosaicos para Satanás. Juras em nome do demônio.

0: não respeita os inglês e faz o incesto?
1: Sim.
0: Matas, coses e comes homens?
1: Sim.
0: Alimentas-te de carne humana, incluindo enforcados?
1: Sim.
0: Envenenas e fazes morrer pessoas por meio de sortilégio? Matas gado?
1: Sim.
0: Provocas a morte dos frutos e causas comunidade?
1: Sim.
0: És completamente escravo do diabo?
1: Sim.
0: Pois bem, em nome de Deus e da Santa Igreja, eu te condeno ao fogo.
2: Oh.